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0: Muito bom dia, são 9 horas.
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0: Boa tarde, são 15 horas.
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1: As últimas semanas, duas vitórias.
2: Fomos capazes de travar duas medidas profundamente injustas, profundamente desumanas. A contrarreforma laboral e a prestação social única. Foi uma vitória do Partido Socialista.
1: Mas também uma vitória dos trabalhadores e de milhares de famílias que vivem em dificuldades, acrescenta José Luís Carneiro. Nos próximos meses, o PS tem quatro prioridades, definidas pelo secretário-geral: apresentar uma proposta económica para aumentar a competitividade do país, reduzir o impacto do aumento do custo de vida, valorizar as pensões mais baixas e exigir ao governo sensibilidade e competência para a habitação, rendimentos e saúde.
2: Senhor Primeiro-Ministro Luís Montenegro, tire a cabeça da areia. O seu governo não está a funcionar.
1: E acrescenta:
2: os portugueses podem não acompanhar todas as manobras políticas da AD e do Chega. Podem não acompanhar e nem perceber o namoro, que umas vezes é feito com beijos e outras vezes é feito com amuros. Mas sabem distinguir duas coisas. Sabem que este governo não responde aos seus problemas e sabem que existe uma alternativa sólida e credível para servir o nosso país, e essa alternativa é a alternativa do PS.
1: Mas José Luís Carneiro vai mais longe.
2: Podem confiar em mim. Podem confiar no Partido Socialista. Podem confiar no nosso compromisso com Portugal.
1: Um compromisso para um país mais coeso e justo. José Luís Carneiro a fazer-se ao lugar que é de Luís Montenegro. A Comissão Nacional do PS arrancou com um minuto de silêncio a pedido do secretário-geral pelas vítimas do sismo na Venezuela.
3: Também na Comissão Nacional do Partido Socialista, o deputado Miguel Costa Matos felicitou José Luís Carneiro pelo chumbo da reforma laboral e pelo acordo com a prestação social, o acordo para a prestação social, aliás, isto depois do deputado ter dado a cara por uma moção crítica à atual direção no último Congresso Socialista. Agora, na Comissão Nacional, Miguel Costa Matos entende que, quando o PS é claro, o país ganha. Vamos já escutar as declarações de Miguel Costa Matos, o deputado do Partido Socialista, declarações feitas esta tarde na Comissão Nacional do PS.
4: Foi a clareza da nossa posição, ao contrário das cambalhotas do Chega num caso e do PSD no outro, que demonstra que quando o PS é claro, quando o PS se assume a si, ao seu valor, aos seus valores, o PS ganha e ganha também o país. E o partido e o nosso secretário-geral estão de parabéns por isso. Os próximos tempos vão ser, sem dúvida, muito exigentes. Nós temos ainda 3 anos pela frente até às próximas eleições legislativas. E a vantagem que, entretanto, conquistámos nas sondagens não nos permite qualquer tipo de complacência. Pelo contrário, ela exige de nós ainda maior responsabilidade.
3: O deputado socialista entende que o Chega está à espera de deslizes do governo. Desafia por isso o PS e a esquerda a assumirem propostas claras para derrotar a direita.
4: Noutros tempos, nós poderíamos esperar pelo desgaste do governo. Mas neste tempo, esse desgaste pode aproveitar ao Chega, aos profetas da desgraça, do ódio e do ressentimento, que já roubou uma parte importante do nosso eleitorado popular. E isso exige de nós ainda maior responsabilidade, para nós refletirmos entre camaradas, sem medos, para abrir e modernizar o partido e apresentar uma alternativa clara e de esperança para os portugueses. As pessoas estão um pouco interessadas nas guerras culturais da direita, mas olham para a esquerda e não encontram quais são as nossas prioridades. Não é que achem que nós não temos razão ou que não temos capacidade. É que não estão certos que lhes entendamos. Não estão certos que saibamos o que queremos fazer.
3: A partir de hoje e até a terça-feira, o Grupo Parlamentar do PS vai realizar as jornadas parlamentares sob o tema custo de vida e o custo de vida, o seu aumento e os seus impactos. O pontapé de saída vai ser dado nas festas de São Pedro, em Sintra. Subiu para 51 o número de portugueses e lusodescendentes que morreram devido aos sismos na Venezuela. Os números foram revelados ao início da tarde pelo Ministério dos Negócios Estrangeiros. Entre os que perderam a vida, 44 são lusodescendentes, 6 são portugueses e 1 tem nacionalidade portuguesa através do casamento. Entre estes mortos, 7 são crianças. O Ministério liderado por Paulo Rangel revela também que há ainda 84 pessoas com ligação a Portugal que continuam desaparecidas. O Papa Leão XIV garante que está solidário com o povo venezuelano depois dos sismos de quarta-feira. Na habitual missa de domingo, o Papa dirigiu também uma mensagem de agradecimento aos operacionais que estão a ajudar nas operações de resgate.
5: Deseo expressar minha cercania às hermanas e irmãos venezolanos.
6: Desejo expressar a minha solidariedade com os nossos irmãos e irmãs venezuelanos afetados pelos recentes terremotos que causaram inúmeras vítimas e feridos, além de muitos danos materiais. Ao orar ao Senhor pelo descanso eterno daqueles que faleceram, renovo a minha proximidade espiritual com as suas famílias, com os feridos e todos os afetados por esta tragédia. Além disso, expresso a minha gratidão e incentivo àqueles que estão a trabalhar com generosidade nos esforços de resgate e na prestação de assistência.
5: A quantos trabalham com generosidade nas labores de búsqueda e de assistência.
3: O último balanço feito pelas autoridades venezuelanas aponta para um total de 1.430 mortos e mais de 3.200 feridos na Venezuela. O exército israelita aprovou hoje a continuidade das operações militares no sul do Líbano. A luz verde foi dada pelo chefe do Estado-Maior de Israel, isto de acordo com um comunicado do exército, que está a ser citado pelas agências de notícias internacionais. O responsável militar assegura ainda assim que o país vai honrar o pré-acordo de paz que foi alcançado esta semana entre Israel e o Líbano. Os dois países chegaram ou concordaram em trabalhar na retirada israelita do país e no desarmamento do Hezbollah, o movimento xiita que já veio entretanto afirmar que não aceita este entendimento. O pré-acordo foi assinado na sexta-feira. Entretanto, a Agência Nacional de Notícias do Líbano acusa Israel de ter voltado a atacar o sul do Líbano no dia de ontem. O exército israelita já veio confirmar esta ofensiva, afirmando que o objetivo era atacar membros do Hezbollah perto da zona de segurança definida por Israel. Sébastien Ogier venceu o Rally da Acrópole na Grécia, a 8ª prova do mundo de rallies. O piloto francês, da Toyota Yaris, terminou a prova com 58,3 segundos de vantagem sobre o belga Thierry Neuville, da Hyundai, que sofreu dois furos nos instantes finais. Ogier afirmou no final da corrida que este triunfo até soube a vingança, depois dele próprio ter sofrido um furo na prova que decorreu em Portugal e, na altura, perdeu precisamente para Thierry Neuville.
7: Finally, like you say, the Greek God.
3: O Deus grego, por fim, acabou por me apoiar. Muito obrigado. Foi um fim de semana longo. Sabíamos que não havia tempo para relaxar até à etapa de hoje, que foi muito difícil. Não consegui forçar, limitei-me a conduzir o mais suavemente possível e a sentir cada pedra, mas agora conseguimos. E foi uma espécie de vingança pelo que perdemos em Portugal.
7: A bit of a payback from the one we lost in Portugal.
3: Sébastien Ogier, 9 vezes campeão mundial, garante assim a vitória número 69 da carreira e o segundo triunfo no Rally da Acrópole. Ogier sobe assim ao terceiro lugar da classificação geral, agora com 112 pontos. O britânico Elfyn Evans mantém a liderança do Campeonato do Mundo com 162 pontos, isto apesar de ter terminado esta última prova no 7º lugar. António Jorge Gonçalves achou curioso ter sido um dos vencedores do Prémio Nacional de Banda Desenhada. O ilustrador foi distinguido com o Prémio Carreira, atribuído pelo Ministério da Cultura. Ouvido pela TSF, afirma que não é o maior fã de retrospectivas, mas garante que está satisfeito pelo prémio.
8: A única coisa que me deixa de um pouco curioso é mais ou menos o mesmo que ser agora admitido no Salão Preto e Prata do Casino Estoril. Não tenho uma grande paixão por retrospectivas ou ideias de carreira, mas não posso deixar de ficar feliz que tenha havido o reconhecimento de um percurso, até porque eu tenho feito, de facto, várias coisas com o desenho e com uma forma narrativa, mas a verdade é que a banda desenhada é a matriz principal por trás de todo o meu trabalho. Sequenciar imagens e contar histórias é aquilo que, no fundo, tenho feito a vida toda. ter quem o reconheça de um ponto de vista institucional, isso é uma alegria, sim.
3: Os vencedores vão receber formalmente os prémios no dia 18 de outubro, o Dia Nacional da Banda Desenhada Portuguesa. António Jorge Gonçalves já pensou em dois temas que quer abordar no discurso de agradecimento.
8: Um tem a ver justamente com a questão do reconhecimento da linguagem da banda desenhada e da maneira de se situar dentro do panorama das artes portuguesas, mas também acerca da importância destes prémios serem cuneários e, portanto, por exemplo, para mim posso dizer que uma das alegrias que este prémio traz é a possibilidade, com o valor que me é atribuído, de eu poder ter tempo para trabalhar num projeto complexo de banda desenhada em que estou a trabalhar neste momento. Ou seja, haverem prémios como estes que também, de facto, dão possibilidade de financiamento aos autores para poderem se dedicar ao seu trabalho, eu acho que na área artística é fundamental.
3: E o ilustrador promete dar mais detalhes a seu tempo sobre este novo trabalho que vai ou já está a realizar. António Jorge Gonçalves é também professor de banda desenhada na Faculdade de Belas Artes, em Lisboa. Quer, por isso, aproveitar este prémio para lembrar que, na opinião do ilustrador, pelo menos, continua a ser difícil viver apenas da banda desenhada em Portugal, isto apesar do talento que já existe no país.
8: Apesar dos apoios, é uma luta muito grande para um artista em qualquer área em Portugal conseguir viver exclusivamente disso. Ajuda a ter, de facto, prémios como este, obviamente. Espero que faça parte de uma estratégia concertada. Já existe também um número de bolsas literárias por ano que são atribuídas a autores de banda desenhada. E eu acho que todos, eu só desejo que isso se alargue. Mas, quando nós olhamos, por exemplo, no caso da Europa, para um mercado como o francês e o belga, para além da dimensão que tem, teve anos e anos e anos de aposta institucional, de reconhecimento institucional, que obviamente que leva, por arrasto depois, também a curiosidade das pessoas e a possibilidade de haverem muitas edições. Eu acho que neste momento a diversidade da criação de banda desenhada em Portugal já o merece desde há uns anos, e eu só espero que isto seja mais um bom sinal nesse sentido.
3: Além de António Jorge Gonçalves, o Prémio Nacional de Banda Desenhada distinguiu Luís Moreira Gonçalves e Filipe Parucci com o Prémio Obra do Ano, e ainda os ilustradores Ana Matilde Sousa, Ana Simões, André Nóvoa e Hugo Soares com o Prémio Inovação em Banda Desenhada. Os vencedores vão receber do Estado um prémio de 10 mil euros.
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0: Dr. Montenegro revela inequivocamente estar tocado para a síndrome de Estocolmo. Ele, no fundo, gosta deles. Ele, no fundo, voltará para eles.
1: A previsão de Carlos César, presidente do partido, que já conta com a ordem de trabalhos para uma das próximas comissões nacionais. José Luís Carneiro.
2: A revisão dos estatutos é um objetivo que nós traremos muito em breve à Comissão Nacional, mas que terá uma equipa preparada. Aquilo que eu queria garantir a todas e a todos é que queremos que seja uma revisão muito participada.
1: E para fora, um pedido ao Governo para que reforce o apoio à Venezuela.
2: O envio do apoio é importante, foi positivo, mostrou uma sensibilidade, mas estou em crer que vai ser necessário reforçar as condições de apoio, não apenas para o curto prazo, mas para os termos em que as pessoas vão viver nas próximas semanas e nos próximos meses.
1: E o PS está disponível para participar nesse esforço, acrescenta José Luís Carneiro, também a pensar nos vários portugueses e lusodescendentes que vivem no país.
3: Também nesta Comissão Nacional do Partido Socialista, o deputado Miguel Costa Matos felicitou José Luís Carneiro pelo chumbo da reforma laboral e pelo acordo para a prestação social, única, isto depois de ter dado a cara por uma moção crítica à atual direção no último Congresso Socialista. Agora, na Comissão Nacional, Miguel Costa Matos entende que, quando o PS é claro, o país ganha.
4: Foi a clareza da nossa posição, ao contrário das cambalhotas do Chega, num caso, e do PSD no outro, que demonstra que quando o PS é claro, quando o PS se assume a si, ao seu valor, aos seus valores, o PS ganha e ganha também o país. E o partido e o nosso secretário-geral estão de parabéns por isso. Os próximos tempos vão ser, sem dúvida, muito exigentes. Nós temos ainda 3 anos pela frente até às próximas eleições legislativas. E a vantagem que, entretanto, conquistámos nas sondagens não nos permite qualquer tipo de complacência. Pelo contrário, ela exige de nós ainda maior responsabilidade.
3: O deputado socialista entende que o Chega está à espera de deslizes no governo, desafia por isso o PS e a esquerda a assumirem propostas claras para derrotar a direita.
4: Noutros tempos, nós poderíamos esperar pelo desgaste do governo, mas neste tempo, esse desgaste pode aproveitar ao Chega, aos profetas da desgraça, do ódio e do ressentimento, que já roubou uma parte importante do nosso eleitorado popular. E isso exige de nós ainda maior responsabilidade, para nós refletirmos entre camaradas, sem medos, para abrir e modernizar o partido e apresentar uma alternativa clara e de esperança para os portugueses. As pessoas estão um pouco interessadas nas guerras culturais da direita, mas olham para a esquerda e não encontram quais são as nossas prioridades. Não é que achem que nós não temos razão ou que não temos capacidade. É que não estão certos que lhes entendamos. Não estão certos que saibamos o que queremos fazer.
3: A partir de hoje e até terça-feira, o Grupo Parlamentar do PS vai realizar as jornadas parlamentares sobre o tema custo de vida, o seu aumento e os seus impactos. O pontapé de saída vai ser dado nas festas de São Pedro, em Sintra. Subiu para 51 o número de portugueses e lusodescendentes que morreram devido aos sismos na Venezuela. Os números foram revelados ao início da tarde pelo Ministério dos Negócios Estrangeiros. Entre os que perderam a vida, 44 são lusodescendentes, 6 são portugueses e 1 tem nacionalidade portuguesa através do casamento. Entre estes mortos, 7 são crianças. O Ministério liderado por Paulo Rangel revela também que há ainda 84 pessoas com ligação a Portugal que continuam desaparecidas. O Papa Leão XIV garante que está solidário com o povo venezuelano depois dos terremotos de quarta-feira. Na habitual missa de domingo, o Papa dirigiu também uma mensagem de agradecimento aos operacionais que estão a ajudar nas operações de resgate.
5: Deseo expressar minha cercanía a las hermanas y hermanos venezolanos.
6: Desejo expressar a minha solidariedade com os nossos irmãos e irmãs venezuelanos afetados pelos recentes terremotos que causaram inúmeras vítimas e feridos, além de muitos danos materiais. Ao orar ao Senhor pelo descanso eterno daqueles que faleceram, renova a minha proximidade espiritual com as suas famílias, com os feridos e todos os afetados por esta tragédia. Além disso, expresso a minha gratidão e incentivo àqueles que estão a trabalhar com generosidade nos esforços de resgate e na prestação de assistência.
5: A quantos trabalham com generosidade nas labores de búsqueda e de assistência.
3: O último balanço feito pelas autoridades venezuelanas aponta para um total de 1.430 mortos e mais de 3.200 feridos. O exército israelita aprovou hoje a continuidade das operações militares no sul do Líbano. A luz verde foi dada pelo chefe do Estado-Maior de Israel, isto de acordo com um comunicado do exército citado pelas agências de notícias internacionais. O responsável militar assegura, ainda assim, que o país vai honrar o pré-acordo de paz que foi alcançado esta semana entre Israel e o Líbano. Os dois países concordaram em trabalhar na retirada israelita do país e no desarmamento do Hezbollah. O movimento xiita já veio afirmar que não aceita este acordo. O pré-acordo foi assinado na sexta-feira. Entretanto, a Agência Nacional de Notícias do Líbano acusa Israel de ter voltado a atacar o sul do país no dia de ontem. O exército israelita já veio confirmar esta ofensiva, afirmando que o objetivo era atacar membros do Hezbollah perto da zona de segurança definida por Israel. Sebastián Ogier venceu o Rally da Acrópole, na Grécia, a 8ª prova do mundo de rallies. O piloto francês, em Toyota Yaris, terminou a prova com 58,3 segundos de vantagem sobre o belga Thierry Neuville, da Hyundai, que sofreu dois furos nos instantes finais. Ogier afirma, no final da corrida, que este triunfo soube a vingança, depois do furo que o próprio piloto sofreu na prova que decorreu em Portugal e, na altura, perdeu precisamente para Thierry Neuville.
7: Finally, like you say, the Greek God.
3: O Deus grego, por fim, acabou por me apoiar. Muito obrigado. Foi um fim de semana longo. Sabíamos que não havia tempo para relaxar até à etapa de hoje, que foi muito difícil. Não consegui forçar, limitei-me a conduzir o mais suavemente possível e a sentir cada pedra, mas agora conseguimos. E foi uma espécie de vingança pelo que perdemos em Portugal.
7: A bit of a payback from the one we lost in Portugal.
3: Sebastián Ogier, 9 vezes campeão mundial, garante assim a vitória número 69 da carreira e o segundo triunfo no Rally da Acrópole. Ogier sobe assim ao terceiro lugar da classificação geral, agora com 112 pontos. O britânico Elfyn Evans mantém a liderança do Campeonato do Mundo com 162 pontos, apesar de ter terminado esta última prova no 7º lugar. Ainda no automobilismo, mas na Fórmula 1, George Russell venceu o Grande Prémio da Áustria. E o piloto britânico da Mercedes, que liderou a prova do início ao fim, afirma ainda assim que a corrida de hoje não foi fácil.
8: As corridas difíceis colocam-nos definitivamente à prova a nível psicológico e estes dois fins de semana foram para mim de uma importância vital para me lembrar daquilo que sou capaz de fazer. O ritmo de corrida numa única volta foi muito forte este fim de semana numa pista que provavelmente não se adequa muito bem ao meu estilo. Por isso estou ansioso por ir a Silverstone na próxima semana e estar com os adeptos locais. Tenho a certeza que vai ser fantástico.
3: George Russell terminou à frente do neerlandês Max Verstappen, da Red Bull, e do italiano Kimi Antonelli, da Mercedes, este que mantém a liderança do Mundial de Pilotos de Fórmula 1. António Jorge Gonçalves achou curioso ter sido um dos vencedores do Prémio Nacional de Banda Desenhada. O ilustrador foi distinguido com o Prémio Carreira, atribuído pelo Ministério da Cultura. Ouvido pela TSF, afirma que não é o maior fã de retrospectivas, mas garante que está feliz com o prémio.
9: A única coisa que me deixa um pouco curioso é mais ou menos o mesmo que ser agora admitido no Salão Preto e Prata do Casino Estoril. Não tenho uma grande paixão por retrospectivas ou ideias de carreira, mas não posso deixar de ficar feliz que tenha havido o reconhecimento de um percurso, até porque eu tenho feito de facto várias coisas com o desenho e com uma forma narrativa, mas a verdade é que a banda desenhada é a matriz principal por trás de todo o meu trabalho. Sequenciar imagens e contar histórias é aquilo que, no fundo, tenho feito a vida toda. Ter quem o reconheça de um ponto de vista institucional, isso é uma alegria, sim.
3: Os vencedores vão receber formalmente os prémios no dia 18 de outubro, o Dia Nacional da Banda Desenhada Portuguesa. António Jorge Gonçalves já pensou em dois temas que quer abordar no discurso de agradecimento.
9: Um tem a ver justamente com a questão do reconhecimento da linguagem da banda desenhada e da maneira de situar dentro do panorama das artes portuguesas, mas também acerca da importância destes prémios serem cuneários e, portanto, por exemplo, para mim posso dizer que uma das alegrias que este prémio traz é a possibilidade, com o valor que me é atribuído, de eu poder ter tempo para trabalhar num projeto complexo de banda desenhada em que estou a trabalhar neste momento, ou seja, haverem prémios como estes que também de facto dão possibilidade de financiamento aos autores para poderem se dedicar ao seu trabalho, eu acho que na área artística é fundamental.
3: O ilustrador promete dar mais detalhes a seu tempo sobre este novo trabalho que está a realizar. António Jorge Gonçalves é também professor de banda desenhada na Faculdade de Belas Artes em Lisboa. Quer por isso aproveitar este prémio para lembrar que, pelo menos na opinião do ilustrador, continua a ser difícil viver apenas da banda desenhada em Portugal e apesar do talento que já existe no país.
9: Apesar dos apoios, é uma luta muito grande para um artista em qualquer área em Portugal conseguir viver exclusivamente disso. Ajuda a ter, de facto, prémios como este, obviamente. Espero que faça parte de uma estratégia concertada. Já existe também um número de bolsas literárias por ano que são atribuídas a autores de banda desenhada. E eu acho que todos, eu só desejo que isso se alargue. Mas quando nós olhamos, por exemplo, no caso da Europa, para um mercado como o francês e o belga, para além da dimensão que tem, teve anos e anos e anos de aposta institucional, de reconhecimento institucional, que obviamente que leva por arrasto depois também a curiosidade das pessoas e a possibilidade de haverem muitas edições. Eu acho que neste momento a diversidade da criação de banda desenhada em Portugal já o merece desde há uns anos, e eu só espero que isto seja mais um bom sinal nesse sentido.
3: Além de António Jorge Gonçalves, o Prémio Nacional de Banda Desenhada distinguiu Luís Moreira Gonçalves e Filipe Parucci com o Prémio Obra do Ano, e ainda os ilustradores Ana Matilde Souza, Ana Simões, André Nóvoa e Hugo Soares com o Prémio Inovação em Banda Desenhada. Os vencedores vão receber do Estado um prémio de 10 mil euros.
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1: Festa em honra de São Pedro 2026 no Arrabalde, Moimenta da Beira. É já 28 de junho, domingo, que vai atuar o grupo musical Inseparáveis a partir das 22 horas. E na segunda, 29 de junho, será a vez do grupo musical JCC. Haverá barraca típica aberta com os petiscos do costume, a bela sardinha assada e o frango no churrasco, todos os dias durante os festejos. Um homem esfaqueado mortalmente em Lamego, um homem com 44 anos, natural de Ferreiros de Avões, Lamego, terá sido esfaqueado com gravidade e posteriormente transportado para o hospital, mas não resistiu aos ferimentos e acabou por falecer. O crime terá ocorrido em Penelas, Cambres. As motivações do ataque não são ainda conhecidas. O caso foi entregue à Polícia Judiciária perante os sinais evidentes de homicídio. 9 portugueses e luso-descendentes entre as vítimas mortais no sismos na Venezuela. Portugal e outros 7 países da União Europeia vão enviar equipas de busca e salvamento. São 9 portugueses e luso-descendentes que morreram na sequência dos 2 sismos registados na quarta-feira na Venezuela e que causaram centenas de vítimas, segundo o Ministério dos Negócios Estrangeiros português. O governo da Venezuela elevou já o número de mortos para 235 e o de feridos para 4.300 após os sismos de magnitude 7.2 e 7.5 que atingiram o país na quarta-feira. Entre os mortos, já são conhecidos pelo menos 9 portugueses e luso-descendentes e o Ministério remeteu a atualização do número de desaparecidos para mais tarde. Portugal e outros 7 países vão então enviar equipas de busca e de salvamento. Os sismos ocorreram a 200 km de Caracas, com menos de 1 minuto de intervalo e foram seguidos por mais de 20 réplicas, de acordo com o Serviço Geológico dos Estados Unidos. Dezenas de edifícios ruíram ou ficaram gravemente danificados na capital Caracas e na região de La Guaira, uma das mais afetadas. A Polícia Judiciária, através do Departamento de Investigação Criminal de Vila Real, deteve um homem de 74 anos, fortemente indiciado pela prática dos crimes de homicídio qualificado na forma tentada, dano e ameaças ocorridos na madrugada do dia 25 de junho em Tarouca. Os factos ocorreram na via pública, na sequência de confrontos verbais e físicos entre o suspeito e a vítima, alegadamente motivados por desentendimentos laborais iniciados no dia anterior. Durante o incidente, o suspeito danificou um veículo da vítima e ameaçou a companheira desta. No decorrer da discussão, o homem utilizou um instrumento corto-perfurante para desferir um golpe na zona do peito da vítima, que sofreu um ferimento grave. Necessitou depois de assistência médica no local e foi posteriormente transportada para uma unidade hospitalar onde recebeu tratamento e teve alta. O detido será presente à autoridade judiciária competente para primeiro interrogatório e aplicação das medidas de coação consideradas adequadas. A investigação prossegue no âmbito de um inquérito tutelado pelo Ministério Público de Lamego. Estádio José Alvalade recebe o primeiro jogo de Portugal na Liga das Nações. Vai ser o palco do primeiro jogo, o Estádio de Alvalade, na edição 2026-2027 da Liga das Nações, frente ao País de Gales, anunciou hoje a Federação Portuguesa de Futebol. O recinto leonino acolhe o primeiro jogo da equipa das esquinas como anfitriã, frente aos galeses, em 24 de novembro, às 19h45, seguindo-se 3 dias depois a deslocação à Noruega, em 27 de setembro. Na terceira jornada do grupo A4, Portugal joga na Dinamarca em 1 de outubro, antes de receber a seleção norueguesa no dia 4 de outubro, no Estádio do Dragão, no Porto, também às 19h45. Portugal, já vencedor da edição inaugural da competição em 2019, é o atual detentor do troféu, depois de derrotar na final da edição passada a Espanha por 5-4 nas grandes penalidades, após um empate 2-2 no tempo regulamentar e prolongamento. Está quase a acontecer o primeiro torneio João Manuel em memória de quem nunca será esquecido. O CDR Moimenta da Beira quer deixar o seu mais profundo e sincero agradecimento a todas as equipas que aceitaram o convite para fazer parte deste torneio. São elas La Technique du Foot, Luís Pedro Loureiro, Trubão Team, Demo Smile, TRS, VGS Construções, Afro Elite, Tufit, Autopeças João Moraes, Veterano CDR Moimenta da Beira, Fintas e Finos, Medical Center Nicole Pereira e As Eternas Promessas. É claro que é esta a presença que dá vida à iniciativa, conforme diz o CDR, mas vai-se jogar por algo que vai muito além dos golos, dos pontos ou dos troféus. Isto vai acontecer porque é um motivo maior. Este torneio nasce com a missão de homenagear o eterno João Manuel. Mais do que um excelente jogador, o João foi um exemplo de humildade e de respeito. Pretende-se que este torneio siga estes elos que o João Manuel sempre defendeu. Que seja um torneio de fair play, companheirismo e respeito em memória de João Manuel. A Europa está a ferver. 101 milhões de europeus enfrentam temperaturas acima dos 35 graus. Mais de 101 milhões de europeus estão a enfrentar temperaturas superiores a 35 graus Celsius numa vaga de calor que já provocou vítimas mortais em vários países e perturbações nos transportes, na saúde e na produção de energia. Segundo previsões do Serviço Meteorológico Alemão e em projeções demográficas para 2025, mais de 380 milhões de pessoas, cerca de 2/3 da população europeia, excluindo a Turquia, deverão estar expostas a temperaturas acima dos 30 graus. O sistema de saúde francês permanece mobilizado e 3 reatores nucleares foram desligados devido às elevadas temperaturas. Em Espanha, as autoridades atribuíram pelo menos 212 mortes registadas entre domingo e quarta-feira à atual vaga de calor. Em Itália, foram reportadas 5 mortes relacionadas com as temperaturas extremas, incluindo 2 trabalhadores agrícolas e 1 operário da construção civil, enquanto os tribunais de Palermo suspenderam todas as audiências não urgentes até 29 de junho devido ao calor no interior das instalações. Na Alemanha, onde algumas regiões poderão atingir os 40 graus e estabelecer novos recordes, foram cancelados vários eventos desportivos e culturais ao ar livre, enquanto a operadora ferroviária Deutsche Bahn aconselhou os passageiros a evitarem deslocações não essenciais. Nos Países Baixos, o Instituto Meteorológico Nacional emitiu o primeiro alerta vermelho por onda de calor da sua história para grande parte do país, prevendo temperaturas até 40 graus. No Reino Unido, o Serviço Meteorológico Met Office prolongou até sexta-feira o alerta vermelho para calor extremo em Londres e no sudeste da Inglaterra, prevendo temperaturas que poderão atingir os 38 graus. Na Suíça, a temperatura ultrapassando pela primeira vez os 37 graus neste período do ano, segundo a Meteo Suisse. O anterior máximo remontava a 1947, quando Basileia registrou 36,9 graus, tendo o recorde sido superado em 6 estações meteorológicas no norte do país. Os cientistas atribuem esta vaga de calor a uma massa de ar quente proveniente de África, reforçada por sistemas de alta pressão sobre a Europa Ocidental, sublinhando que fenómenos desta natureza se tornam mais frequentes e intensos devido às alterações climáticas. Nós, por cá, com ameaça de alguma possível queda de chuva, temos o tempo um bocadinho mais fresco. No domingo, mais uma baixa na temperatura mínima para os 11 graus e a temperatura máxima a manter-se nos 27. Depois, durante toda a semana próxima, a partir de segunda-feira, teremos temperaturas a voltarem a subir, sempre acima dos 30 graus na temperatura máxima e acima dos 15 na temperatura mínima.
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pronto, é a altura de colocarmos um ponto final neste espaço musical de 3 horas na sua Rádio Ribatávora. Estamos em contagem decrescente para arrancar às 19 em ponto, domingo à tarde com o Paulo Saraiva, até às 22 horas.

0: 3 horas de música, humor, boa disposição, as rúbricas que você já está à espera e tanta coisa boa que eu trago para partilhar consigo. Uma boa viagem, um bom final de fim de semana, está garantido por cá uns bons momentos de rádio. Então venha daí, porquê? Porque as melhores rádios da região estão em sintonia.
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0: Vila Nova de Paiva, está por lá o Carlos Santos.
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0: Astro Dair, Kátia Cardoso.
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0: Filipe Borges e António Ferreira, Gouveia.
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0: Moimenta da Beira, o António Rocha.
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0: Na Cidade da Meda, o António Santos. Em estúdio, José Luís Dias e Dália Matos Batseraiva. Emissão para este 28 de junho de 2026. Vamos lá embora, rumo às 22 horas. Divirtam-se deste lado do rádio.
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0: Deixo lá algumas sugestões para os próximos dias.
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0: A Joana abre a emissão Tens Meia Hora. É desta forma divertida que abrimos mais uma emissão do seu Domingo à Tarde. Esta última para o mês dos Santos Populares. Põe no rádio mais alto, bate ao pezinho e fique na

0: Ela tem uma forma muito peculiar de cantar. A Joana. Ela diz que ele tem meia hora. Só meia hora? Eu sei que deve estar alguém a perguntar como é que se faz para demorar meia hora, está bem?
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0: Continuamos a refrescar a sua vida com o Filipe Delgado, completamente apaixonado. Temos Paixão Sertaneja daqui a bocadinho, a estreia e a década de 80. Tudo para conferir neste primeiro momento do seu Domingo à Tarde.

O Filipe Delgado, completamente apaixonado. E a fechar a sequência... Eu adoro assim. Ora, aí está. A Xana Carvalho, uma menina do Porto que canta de caraças e tem uma canção super fresca para este verão. Gosto muito. Xana Carvalho, a fechar a primeira sequência. Divirtam-se. Bom fim de semana. Esta é a sua emissão preferida. Eu sei que sim.

0: A Xana Carvalho, eu adoro assim. Ouvimos também a Joana, tens meia hora. E o Filipe Delgado, completamente apaixonado. Diga lá que não é um elenco de luxo na abertura da emissão. Hã? Ainda há muito para ouvir por cá.
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0: É uma das novas de Matheus Fernandes com o Murilo Uff. A música é muito bonita, chama-se Só Com Ela. É desta forma que abrimos a Paixão Sertaneja.

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2: Só com ela, Murilo Ufo e Matheus Fernandes, na abertura da Paixão Sertaneja.

0: A presença de Paula Fernandes por Mansinho, ouvimos também Mateus Fernando com Murilo Uff, só com ela. Agora as mais românticas.
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0: Ora, está a primeira, uma das mais recentes do Eduardo Costas. Chama-se Imagina Eu. Canção de amor, por cá na Paixão Sertaneja.

0: Eduardo Costa, imagina eu.
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0: René Ronaldo, a paixão não tem limites. É mais uma que fala de amor na Paixão Sertaneja.

0: De Renan e Ronaldo. Ouvimos também o Eduardo Costa, Imagina Eu. Agora abrimos o baú da paixão.
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0: Anjo da Madrugada, uma grande canção de Cleiton e Camargo, de 1996. É para ouvir agora, no Baú da Paixão.

0: voz de Cleiton e Camargo, uma grande recordação. Por cá, no Baú da Paixão, temos mais de hoje a oito, estas e muitas mais para trazer à emissão.
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0: É uma emissão para 28 de junho.
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0: Ora, temos a música da década de 80 em destaque daqui a pouco. Para já fica a estreia musical.
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0: Uma boa audição para si, onde quer que nos sintonize. Estamos a refrescar a sua vida com a nossa companhia e com os bons sons na rádio. Aí está agora
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0: Zamaro está por aí com a nova música. Chama-se Compra Bilhete. É a primeira estreia.
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Tiago Nogueira dos 4 e meia, Lenço. E agora, mais uma estreia. Vamos todos para a Gandaia, a voz de Hélder Campo. É mais uma estreia e a terceira desta última emissão do mês de junho. Hélder Campos.

0: Vamos todos para a Gandaia. Hélder Campo passou por cá também o lenço de Tiago Nogueira e João Só e tira bilhete do Zé Mar. Foram as novidades.
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0: Música da década de 80, já a seguir.
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0: E a fechar sempre com estes sons que fazem parte das nossas vidas. Starship abre a sequência da 3. Temos uma balada Stevie Wonder e depois Laura Branigan a fechar a sequência. Bom fim de semana, obrigado por estar desse lado. Esta é a sua.

década de 80. Laura Branigan fecha a sequência de três. Na segunda parte, entre nós e o ouvinte, música da beira, memórias de ouro em português, e fechamos a cantar o fado. Coisas boas que ainda trago para partilhar consigo até às 22 horas. Esta é a emissão mais fresquinha de São Verão.

0: Laura Branigan a fechar a sequência de três por cá nesta década de 80. Para a semana temos mais...
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0: Ponto final na primeira parte deste 28 de junho. Vamos para comerciais. Entrego a emissão a Manuela Freire em Castanheira de Pera e Pampilhosa da Serra, António Rocha em Bamenta da Beira, António Ferreira e Filipe Borges em Gouveia, Cátia Cardoso em Castro Daire, Sandrine Alves em Viseu, Carlos Santos em Vila Nova de Paiva, António Santos na Meda.
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0: O António Rocha em Bamenta da Beira. Até já!
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0: os comerciais de cada uma das rádios que emitem a emissão, nós avançamos com mais boa música, boa companhia e tudo aquilo que os seus ouvidos precisam de ouvir. Aceito o convite e venha daí para mais bons momentos, como sempre acontecem aos domingos após as 19, nas melhores rádios da região. Bem-vindos!
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0: Vila Nova de Paiva, está por lá o Carlos Santos.
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0: Está a estordeira, a Cátia Cardoso.
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0: Filipe Orz e António Ferreira. Gouveia.
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0: Manuela Freire, em Pampilhosa da Serra.
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0: Na Meda, o António Santos. Em estúdio, José Luís Dias e Dália Matos. Beto Saraiva, é a segunda parte para este 28 de junho, é a última do mês. Venha comigo, boa viagem, bom final de fim de semana. Refresque-se.
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0: Entre nós e o ouvinte na abertura, depois temos música da Beira, Não Posso Perder Memórias de Ouro em Português, e cantamos o fado sempre no final da emissão.
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0: Atreva-se também a participar através do nosso WhatsApp, através de SMS, através do voicemail. Número de telefone, só um. 93-345-4994. 93-345-4994. Vamos lá participar agora. Eu passo de hoje a 8 às 15 mais pedidas. Pode então participar através do voicemail. Telefone, grava a mensagem. Pode enviar SMS, pode também participar através do WhatsApp. Envie mensagem de texto e mensagem de áudio. 93-345-4994. As 15 mais pedidas passam por cá todos os domingos. Quanto às dedicatórias, essas passam sempre todas. Pode também participar através do Facebook, é só procurar Paulo Saraiva, locutor de rádio, e faça-me chegar a mensagem através do Messenger. Vamos lá então a participar agora, porque só pode participar durante a hora do programa. Novamente o número do telefone, 93-345-4994. Se não teve a oportunidade de apontar, fique atento, atenta, daqui a bocadinho vamos voltar a repetir. Discos pedidos. É música que você gosta. Tudo por cá, na sua rádio. Desde já, muito obrigado a todos e a todas que vão chegando à emissão. Temos recebido também algumas mensagens novas. É sempre bom sentir a sua presença por cá no estúdio. Então, faça o favor de enviar uma mensagem. Se não quiser pedir música, pode dizer pelo menos boa tarde, ou então desejar bom fim de semana à equipa, porque não? 933454994. Sinta-se à vontade. Para já vamos dar os parabéns a quem esteve de parabéns na semana de 22 a 28 de junho. Vem por aí o espaço dos aniversariantes.
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1: E a nossa prenda de anos, José Alberto Reis, vieste ao mundo para ser feliz. O Jorge Gonçalves, que nos escuta em Juncal do Campo, Castelo Branco, pretende felicitar a esposa e o filho. Estiveram de parabéns na passada sexta-feira, dia 26. Um grande beijinho, muitos parabéns, que esta data a repita por muitos longos anos e que tudo de bom esta vida lhes traga. São os votos do Jorge Gonçalves em Juncal do Campo, Castelo Branco. O Diogo e a Inês, de Melo Gouveia, pretendem felicitar o filho Vicente, que está de parabéns na passada quinta-feira, dia 25. Um grande beijinho, muitos parabéns, que esta data a repita por muitos longos anos e que tudo de bom esta vida lhe sorria. São os votos dos pais, dos avós Paulo e Fátima de Melo, do Marcelo Santos, do Rui Portugal e da Cristina Portugal em Samei Ceia e de toda a família. Elina de Lebon da Beira, Tondela, pretende felicitar a Cidália, que esteve bem passado dia 24. Um grande beijinho, muitos parabéns, que esta data a repita por muitos e longos anos e que tudo de bom esta vida lhe sorria. São os votos da Elina, que nos escuta em Lebon da Beira, Tondela. Se esteve de parabéns na semana de 22 a 28 de junho e não teve oportunidade de entrar em contacto connosco, muitos parabéns e muitas felicidades. É o que deseja toda a equipa do Domingo à Tarde. A nossa prenda de anos, José Alberto Reis, vieste ao mundo para ser feliz.

0: Felicíssima prenda de anos para quem esteve de parabéns na semana de 22 a 28 de junho. José Alberto Reis, vieste ao mundo para ser feliz. Se tem alguém a fazer anos na próxima semana, tem que lhes dar os parabéns agora.
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0: Obviamente que sim, é só pedir e eu cá estou de hoje a 8 para passar o que você gosta. Tiago Silva, o Baile da Concertina. E é um pedido da Célia Dias, de Vila Chã, Fornos e Algodres, pretendo dedicar para toda a família, para os pais, para a irmã, para o cunhado, para todo o auditório, para o Brinco Baile, para a equipa das rádios, com um grande beijão. Aí está

o baile da concertina, Tiago Silva. Carro Preto, Jorge Ferreira, é uma sugestão do Paulo Garcia, que nos escuta em Coimbra. Deseja dedicar para toda a família, em especial para a mãe Lola, com muito amor e um grande beijo, para a família Garcia, para todo o auditório, para o Brinco ao Baile, para o Pedro Carvalho e família em Urzelho, Miranda do Corvo, para a equipa do programa, com uma excelente noite e uma boa semana. Ficamos então com este clássico da música portuguesa, Jorge Ferreira, Carro Preto.

de clássicos do cantor. Agora trago Ricky Renner, Morrendo de Saudade, e é um pedido que nos chega da Silvia Santos de Coimbra. Deseja dedicar para toda a família, em especial para uma pessoa muito querida, com muito amor e um grande beijo de boa noite. Ricky Renner, Morrendo de Saudade.

0: belíssima canção para a voz de Ricky Runners, Morrendo de Saudade. Estamos a passar as 15 mais pedidas. De hoje a 8 pode por cá passar a sua.
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0: Obviamente que sim, passamos sempre as dedicatórias todas. Quanto às canções, só passamos as 15 mais pedidas. Estranho, Ricky Martin e Luan Santana. É uma sugestão da Fátima Marques, que nos escuta no Luxemburgo. Deseja dedicar para o marido, para os filhotes, para a restante família, para a equipa das rádios, para todo o auditório. Com um grande beijo e uma ótima semana. Luan Santana e Ricky Martin para ouvir.

Grande canção de Luan Santana e Ricky Martin. Estranho. E agora, Garçom, vem por aí, Marante. Vem cantar a pedido do Francisco Costa, que nos escuta em Mangualde, deseja dedicar para a família, em especial para a esposa e para todo o auditório. Garçom, canta Marante.

Garçom, grande manante. Andorinhas, uma grande canção da Ana Moura para ouvir já a seguir. É uma sugestão da Andréa Abrantes Fogueira Sangalhos Aveiro. Deseja dedicar para toda a família, em especial para o seu grande amor Luís Carlos, com muito amor e um grande beijo para os pais Carlos e Fátima, para a Maria de Águeda, para a Fátima Marques de Valência, para a Cristel Seixas da Suíça, para o Benjamin Lindo de Nagosa e esposa, para todo o auditório e equipa da emissão, com um grande beijo e uma ótima noite. Fica para ouvir Andorinhas, a grande voz da

0: Ora, aí está a Ana Moura com as andorinhas. Vamos lá participar, sinta-se convidado a entrar na emissão através do WhatsApp, através de SMS, através de voicemail. 933454994, 933454994. Pode participar também através do Facebook, é só procurar Paulo Saraiva, locutor de rádio, e faça-me chegar a mensagem através do Messenger. Vamos lá, 933454994. Está disponível.
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0: É a emissão última do mês de junho. Estamos a 28 e estamos a passar o que você gosta. O Baile da Sardinha, Leo Leandro, avança à emissão. É uma sugestão da Cristel Seixas, que nos escuta na Suíça. Deseja dedicar para toda a sua família, para a melhor amiga Andréa Abrantes Fogueira Sangalhos Aveiro, para o Benjamin Lindo de Nagosa, para o Ângelo, esposa em longa, para o Filipe, para a Ana Tércia, para as primas, para todo o auditório, para a equipa da emissão, com um grande beijo e uma boa semana. Aí está o Baile da Sardinha.

Ora, está o bairro da Sardinha, Leo e Leandro. Café da manhã, o grande, o rei, Roberto Carlos. Uma sugestão do Orlando Henrique de Lombarganil, deseja de cá para a família, para a esposa, para os filhos, para a nora, para a neta, para os benfiquistas, para todo o auditório, equipa da emissão, com uma boa semana. Café da manhã, Roberto Carlos.

Roberto Carlos com o seu café da manhã. Musicalmente avançamos com Luís Godinho, Destravadinha, e a sugestão da Lola das Ambulâncias, que nos escuta em Coimbra, deseja dedicar para a família, em especial para os filhos, para as noras, para o neto, para todo o auditório, para o Brinco Baile, equipa da emissão, com uma excelente...

0: Ora, aí está o Luís Godinho e a Destravadinha. Pode continuar a participar? Já sabe que está disponível a nossa habitual linha telefónica.
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0: Obviamente que sim, só tem é que participar durante a hora do programa. Beijinho português, Rebeca, para escutar, é pedido do Benjamin Lino de Nagosa, Momento da Beira. Deseja dedicar para a esposa Floribela, com muito amor e um grande beijo, para toda a restante família, amizades, para a Andreia Abrantes, de Fogueira Sangalhos, Albeiro e Família, também para a Cristel Seixas, na Suíça, para todo o auditório, para a equipa das rádios que emitem a emissão, com uma excelente noite e uma boa semana. Beijinho português, Rebeca.

Beijinho português é a Rebeca. Baixinho do Fado, meu irmão agricultor, é um pedido da Hilda Teixeira de Valfigueira de Aboaço. Deseja de cá para toda a família, para todas as suas amizades, em especial para a Lourdes Ferreira, para a Guarete Santos, para a Liliana em Moimenta da Beira, para a Piedade Formoso, para a Rosarinho em Lamego, para a Dona Undina em Alvite, para todo o auditório, com um grande beijo, uma boa noite e uma boa semana para todos. Baixinho do Fado, meu irmão agricultor.

Ora, aí está, meu irmão agricultor, baixinho do fado. Tony de Matos, uma grande recordação, só nós dois é que sabemos. Elina, de Lobão da Beira, Tondela, deseja dedicar para toda a sua família, para todas as suas amizades, para todos os sportinguistas, para a equipa da Rádio Química e Visão, com uma boa noite e uma boa semana. Tony de Matos, para ouvir.

0: O Tony de Matos. Só nós dois é que sabemos. Vamos lá participar. As 15 mais pedidas passam de hoje a 8.
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0: É só pedir de hoje a 8, cá estou, nas melhores rádios, para passar o que você tanto quer ouvir.
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0: É uma emissão de 28 de junho, a dançar, música do Chave de Ouro, O Meu Telemóvel. É uma sugestão de Jorge Gonçalves, de Juncal do Campo, Castelo Branco. Deseja dedicar para a família, para os benfiquistas, para o Brinco Baile, para todo o auditório, com uma boa semana. Ficamos então com o Chave de Ouro. É uma das novas, O Meu Telemóvel.

o chave de ouro, o meu telemóvel. Bryan Adams, Evan, é avançado. É uma sugestão do Gonçalo Silva, que nos escuta no Sátão. Deseja dedicar para uma pessoa muito querida de Viseu, com votos de uma ótima noite e uma boa semana. É uma grande canção do Bryan Adams.

0: O canadiano Bryan Adams, Evan. As 15 mais pedidas por cá, todos os domingos. A escolha do ouvinte, no seu Entre Nós e o Ouvinte.
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0: Obviamente que sim, e se pediu hoje, vai ouvir de hoje a 8 por cá. Esta foi a última edição do Entre Nós e o Ouvinte aqui no domingo à tarde desta semana, 28 de junho. Voltamos para o próximo mês.
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0: Ora, não pode perder já a seguir a música da Beira. Depois temos Memórias de Ouro em Português e fechamos a cantar o fado. É a emissão de 28 de junho.
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0: E vamos abrir a emissão de hoje de Música da Beira com a Tita. Chi-chi-chi, cha-cha-cha. Ela que é de Barro Agda.

fora está a Tita, chi-chi-chi, cha-cha-cha. E agora, nova música de Tiago Marques, É Mulher Que Eu Sonhei, a como chama o álbum, e para escutar este tema que eu particularmente gosto, Só Te Quero a Ti. Tiago Marques, ele é de Quintela da Zerara, Mangualde. Vamos lá ouvir então este Só Te Quero a Ti.

Ora, aí está Tiago Marques, a mulher que eu sonhei a como chama o álbum, e este Só Te Quero a Ti. Vamos à região centro do país, mas propriamente até Pombal, para escutar a Tânia Pataco. O tema chama-se Dois Domingos. É mais uma voz da nossa região a passar por cá no Música da Beira. Tânia Pataco.

0: Fantástica, da Tânia Pataco. Dois domingos, passou por cá também o Tiago Marques com a música nova, Só Te Quero a Ti, e abrimos com Chi Chi Chi Cha Cha Cha da Tita. É assim que se canta na nossa região.
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0: Já a seguir, Memórias de Ouro em português.
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1: É a emissão última do mês de junho, estamos a 28. 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
1: Um dos grandes sucessos do Bunga, Corumba.

Ora, está o Bonga com este Corrumba. A cor do amor és tu. É uma das canções que Cláudia Isabel nos deixou para irmos recordando por cá nas Memórias de Ouro.

és tu. E a fechar a sequência, vamos ao ano de 1994. Ricardo e Henrique, A Carta. Em 2010 voltaram a regravar este tema, mas eu prefiro a versão primeira, para recordar por cá nas memórias.

Por cá também, A Cor do Amor És Tu, da Cláudia Isabel, e abrimos com Corumba, Bonga. E a fechar, Vanderlei Cardoso, Caso de Emergência. Memórias de Ouro, sons que fizeram parte das nossas vidas. Recordámo-los por cá sempre, aos domingos, neste espaço reservado. Sempre a grandes canções cantadas em português.

0: Banda Breaker 12, caso de emergência a fechar as memórias de ouro deste 28 de junho. Para a semana temos mais.
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0: Fechamos a cantar o fado, já a seguir.
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0: Ora, aí está a voz da fantástica Ana Moura. Quem vai ao fado. Temos mais de hoje a oito por cá.
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0: E quando se faz aquilo que se gosta, o tempo passa voando. Chegamos ao final de mais 3 horas de rádio, por cá nas melhores rádios da região.
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0: Felipe Borges e António Ferreira, Gouveia.
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0: E na Meda, o António Santos.
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0: Foi um gosto ter estado por cá, em estúdio, José Luís Dias e Dália Matos, Bate Saraiva. De hoje a 8 às 7, voltamos

0: pitada de mais uma emissão. Beijinhos para elas, abraços para ele, seja feliz, faça alguém feliz. E até para a semana, se Deus quiser, para a primeira emissão do mês de julho. Até lá, boa noite.
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2: O que já acabou? Ah, pois.
3: Obrigado. Uf.

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